0: Tiene audio.
1: Tiene que tener.
2: ¡Mamãe! 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